0: você concorda comigo, né?
1: Concordo.
0: Inclusive, eu devia falar de Lilia Cabral também, que está fazendo maravilhosa. É esse tipo, esse tipo de mulher linda. É Marina, e é Lilia Cabral, e todas as mulheres todas.
1: Com certeza, todas as cidades.
0: Você está querendo me atrapalhar?
1: Mas eu não.

0: 40. Eu só quero ser o seu namorado. Mulher de 40. Bom, agora tem que falar também, né? 40, 50, 60, 30, 20.
1: Aí eu perco.
0: É, não, não, não, não. A gente tem que andar junto, né?
1: Eu também quero.
0: Você... Então, então vamos cantar para todas elas, né?
1: Sim, por favor. Uhum. É, me leva junto. É. Me leva junto.
0: Mulheres de 40.